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3 horas. 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

0: 7 horas.
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0: 8 horas.
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3: 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Olá, bom dia, seja bem-vindo a esta emissão de quinta-feira, Grandes Manhãs, na sua Rádio Pax. 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

Temos um dia com poucas nuvens e sol, máxima de 22 graus, mínima de 10, vento fraco. Amanhã vamos ter tempo exatamente igual.

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1: O presidente da Associação Nacional de Municípios Portugueses defendeu que os municípios com provas dadas na execução de investimentos públicos devem ter uma participação ativa no modelo de governação do Portugal Transformação, Recuperação e Resiliência.
3: Se calhar, do ponto de vista daquilo que é a nossa perspectiva, não só percebermos o que é que os municípios efetivamente vão ser chamados a dar o seu contributo na execução do PTRR, portanto, é algo que se vai definir agora, e calendarizar essa mesma intervenção, e, paralelamente, a preocupação com o modelo de governação, porque queremos que efetivamente esse investimento chegue aos nossos territórios.
1: O plano PTRR vai ter um envelope financeiro global de 22,6 mil milhões de euros e um horizonte temporal de 9 anos. O preço da eletricidade em Portugal poderá sofrer uma subida significativa já este verão, de acordo com uma nova análise da plataforma de comparação de energia, Compara Já, sobre os dados do mercado grossista. A diferença representa um aumento superior a 32% face ao valor atual e antecipa uma pressão acrescida sobre as faturas de eletricidade nos meses de julho, agosto e setembro, sobretudo para consumidores domésticos e pequenas empresas com contrato indexado ao mercado. 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
1: Temas que marcam a atualidade regional nesta quinta-feira de Ascensão. Apoio às fertilizantes gera dúvidas. Agricultores do Baixo Alentejo questionam o alcance da medida. Mértola recebe secretário de Estado numa visita decisiva para o futuro do Guadiana. Beja celebra quinta-feira da Ascensão com tradição, música e atividades para toda a família. Do canto alentejano à maior sala do país, Buba Espinho anuncia concerto histórico na Mel Arena. Beja distingue nomes e instituições que marcaram o concelho em cerimónia de homenagem pública. Presidente de Almodóvar leva a Câmara ao terreno em nova ronda de contacto com a população. Serpa torna-se palco de escândalo, humor e poder com estreia de teatro de rua.
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1: Mais uma vez, uma ótima quinta-feira da Ascensão. O apoio de 20 milhões de euros anunciado pelo Governo para a compra de fertilizantes está a gerar dúvidas entre os agricultores do Sul. Rui Garrido, presidente da ACUS, Associação de Agricultores do Sul, mostrou-se cético quanto ao impacto da medida, considerando que o valor poderá ser insuficiente face às necessidades do setor. Em declarações à Rádio Pax, o dirigente lembrou que Espanha disponibilizou cerca de 500 milhões de euros para o mesmo fim, alertando para desigualdades na competitividade agrícola. Os produtores aguardam ainda esclarecimentos sobre critérios de acesso, distribuição e calendário de pagamento dos apoios. O secretário de Estado das Pescas e do Mar, Salvador Malheiro, visita esta quinta-feira Mértola para reuniões com a autarquia e pescadores locais. Em destaque estarão temas como as licenças de pesca e a integração do concelho no programa Mar 2030. A inclusão de Mértola neste programa é considerada essencial para revitalizar o Rio Guadiana e potenciar atividades ligadas à pesca, turismo e desenvolvimento local. Os profissionais do setor aguardam respostas concretas sobre apoios e medidas para valorizar a atividade piscatória na região. Beja vive hoje o ponto alto das comemorações da quinta-feira da Ascensão, com iniciativas dedicadas à cultura, tradição e convívio. O programa arrancou no Parque da Cidade com atividades desportivas e inclui ainda a cerimónia de entrega de medalhas no Pax Júlia, Teatro Municipal. Já vamos falar mais em pormenores sobre esta entrega de medalhas. Ora, durante o dia há animação para famílias, música e insufláveis. À noite, a Praça da República recebe atuações do Grupo Coral Roxinóis do Alentejo, dos TR3S e Moda e da banda Os Descendentes. O encerramento da festa estará a cargo do DJ Groove. O cantor Buba Espinho vai atuar na Mel Arena, em Lisboa, no dia 27 de fevereiro de 2027. O espetáculo promete celebrar a identidade e a emoção portuguesa com um palco em formato 360 graus e vários convidados especiais. Natural do Alentejo, de Beja, Buba Espinho ganhou notoriedade através do canto alentejano e de projetos como os Bubedanas e Há Lobos Sem Ser na Terra. O artista prepara atualmente um novo álbum de originais. Os bilhetes para o concerto já estão à venda. O município de Beja promove hoje a cerimónia de entrega de medalhas de mérito municipal de 2026, distinguindo personalidades e instituições pelo contributo ao concelho. Entre os homenageados estão a RH Castilho, à Associação de Patinagem do Alentejo e Algarve, a Congregação das Franciscanas Missionárias de Maria e José António Cardoso. A sessão inclui ainda a entrega de medalhas de bons serviços municipais a trabalhadores da autarquia, reconhecendo o percurso e dedicação ao serviço público. A iniciativa Presidência Aberta continua no Conselho de Almodóvar, com a deslocação do Presidente da Câmara, José Tadeu de Freitas, à freguesia de Nossa Senhora, de Senhora da Graça de Padrões. Durante dois dias, o autarca visita vários locais, acompanhado pela Junta de Freguesia, procurando conhecer necessidades e desafios da população. O programa inclui encontros públicos no Centro Cultural da Senhora da Graça de Padrões e no Centro Cultural da Semblana. O objetivo passa por reforçar a proximidade e promover uma governação mais participativa. A BAL 17, Companhia de Teatro, estreia hoje em Serpa a peça A Bilha Quebrada, baseada no texto do autor alemão Erich von Kleist. O espetáculo sobe ao palco às 21h30 no Largo de Santa Maria e ficará em cena até sábado. Com a encenação de Rui Ramos, a produção mistura humor, sátira e crítica social, abordando temas como corrupção e abuso de poder. A história decorre num tribunal de aldeia liderado por um juiz autoritário e corrupto. Depois da estreia em Serpa, a peça seguirá em digressão nacional. Colocamos agora um ponto final nesta edição. Continuação de um ótimo feriado no Conselho de Beja. Uma ótima quinta-feira da Ascensão.
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2: Estas e outras notícias no site e Facebook da Rádio Pax. Informação sem hora marcada. Os colégios de educação especial contam receber até ao final deste mês a atualização de 10% das verbas prometida em janeiro pelo Governo, mas alertam que o próximo ano letivo poderá estar em risco sem um reforço definitivo em breve.
3: Neste momento, portanto, estamos no início de maio. Esperamos até ao final deste mês receber os retroativos do aumento intercalar, mas acima de tudo, e tão importante ou ainda mais do que isso, é até ao final deste mês recebermos indicação do Governo de qual vai ser o novo valor por aluno para o ano letivo que vem.
2: Segundo o Executivo, a fixação definitiva de um novo valor para o financiamento mensal por aluno está dependente da revisão em curso do enquadramento da educação inclusiva.

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3: Arranque desta segunda hora, manhã de 14 de maio, com a sua rádio. Pausa neste primeiro espaço, já voltamos para a segunda hora.
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Temos um dia com poucas nuvens e sol, máxima de 22 graus, mínima de 10, vento fraco. Amanhã vamos ter tempo exatamente igual.

0: O presidente da Associação Nacional de Municípios Portugueses pediu a criação de um mecanismo alternativo que permita acabar projetos financiados pelo Plano de Recuperação e Resiliência que não sejam concluídos dentro do prazo previsto.
1: E essa sensibilidade para haver uma maior flexibilidade, nós alertámos para ela. Percebemos que, neste momento, esse caminho é um caminho que está fechado, mas nós não deixamos de salientar a necessidade que haveria do nosso país também ser contemplado com essa possibilidade de poder ter prazos mais flexíveis.
0: De acordo com Pedro Pimpão, os prazos do PRR continuam a ser muito exigentes e rígidos.
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3: Vice-presidente da Associação de Hotelaria de Portugal fez o ponto de situação no que toca ao turismo nacional na sequência da guerra do Médio Oriente e respectivos impactos económicos.
4: Nós, neste momento, estamos, como todos os outros mercados, a pôr um bocado de gelo nos pulsos, não é? E a tentar acompanhar o que se está a passar, gerindo expectativas.
3: O setor da hotelaria está a pôr gelo nos pulsos, mas não registra para já quebras.

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1: Temas que marcam a atualidade regional nesta quinta-feira de Ascensão. Apoio aos fertilizantes gera dúvidas. Agricultores do Baixo Alentejo questionam o alcance da medida. Mértola recebe secretário de Estado numa visita decisiva para o futuro do Guadiana. Beja celebra quinta-feira da Ascensão com tradição, música e atividades para toda a família. Do canto alentejano à maior sala do país, Buba Espinho anuncia concerto histórico na Mel Arena. Beja distingue nomes e instituições que marcaram o concelho em cerimónia de homenagem pública. Presidente de Almodóvar leva a Câmara ao terreno em nova ronda de contacto com a população. Serpa torna-se palco de escândalo, humor e poder com estreia de teatro de rua.
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1: Mais uma vez, uma ótima quinta-feira da Ascensão. O apoio de 20 milhões de euros anunciado pelo Governo para a compra de fertilizantes está a gerar dúvidas entre os agricultores do Sul. Rui Garrido, presidente da ACUS, Associação de Agricultores do Sul, mostrou-se cético quanto ao impacto da medida, considerando que o valor poderá ser insuficiente face às necessidades do setor. Em declarações à Rádio Pax, o dirigente lembrou que Espanha disponibilizou cerca de 500 milhões de euros para o mesmo fim, alertando para desigualdades na competitividade agrícola. Os produtores aguardam ainda esclarecimentos sobre critérios de acesso, distribuição e calendário de pagamento dos apoios. O secretário de Estado das Pescas e do Mar, Salvador Malheiro, visita esta quinta-feira Mértola para reuniões com a autarquia e pescadores locais. Em destaque estarão temas como as licenças de pesca e a integração do concelho no programa Mar 2030. A inclusão de Mértola neste programa é considerada essencial para revitalizar o rio Guadiana e potenciar atividades ligadas à pesca, turismo e desenvolvimento local. Os profissionais do setor aguardam respostas concretas sobre apoios e medidas para valorizar a atividade piscatória na região. Beja vive hoje o ponto alto das comemorações da quinta-feira da Ascensão, com iniciativas dedicadas à cultura, tradição e convívio. O programa arrancou no Parque da Cidade com atividades desportivas e inclui ainda a cerimónia de entrega de medalhas no Pax Júlia, Teatro Municipal. Já vamos falar mais em pormenores sobre esta entrega de medalhas. Ora, durante o dia há animação para famílias, música e insufláveis. À noite, a Praça da República recebe atuações do Grupo Coral Roxinóis do Alentejo, dos TR3S e Moda e da banda Os Descendentes. O encerramento da festa estará a cargo do DJ Groove. O cantor Buba Espinho vai atuar na Mel Arena, em Lisboa, no dia 27 de fevereiro de 2027. O espetáculo promete celebrar a identidade e a emoção portuguesa com um palco em formato 360 graus e vários convidados especiais. Natural do Alentejo, de Beja, Buba Espinho ganhou notoriedade através do canto alentejano e de projetos como os Bubedanas e Há Lobos Sem Ser na Terra. O artista prepara atualmente um novo álbum de originais. Os bilhetes para o concerto já estão à venda. O município de Beja promove hoje a cerimónia de entrega de medalhas de mérito municipal de 2026, distinguindo personalidades e instituições pelo contributo ao concelho. Entre os homenageados estão a RH Castilho, à Associação de Patinagem do Alentejo e Algarve, a Congregação das Franciscanas Missionárias de Maria e José António Cardoso. A sessão inclui ainda a entrega de medalhas de bons serviços municipais a trabalhadores da autarquia, reconhecendo o percurso e dedicação ao serviço público. A iniciativa Presidência Aberta continua no Conselho de Almodóvar, com a deslocação do Presidente da Câmara, José Tadeu de Freitas, à freguesia de Nossa Senhora, de Senhora da Graça de Padrões. Durante dois dias, o autarca visita vários locais, acompanhado pela Junta de Freguesia, procurando conhecer necessidades e desafios da população. O programa inclui encontros públicos no Centro Cultural da Senhora da Graça de Padrões e no Centro Cultural da Semblana. O objetivo passa por reforçar a proximidade e promover uma governação mais participativa. A BAL 17, Companhia de Teatro, estreia hoje, em Serpa, a peça A Bilha Quebrada, baseada no texto do autor alemão Heinrich von Kleist. O espetáculo sobe ao palco às 21h30, no Largo de Santa Maria, e ficará em cena até sábado. Com a encenação de Rui Ramos, a produção mistura humor, sátira e crítica social, abordando temas como corrupção e abuso de poder. A história decorre num tribunal de aldeia, liderado por um juiz autoritário e corrupto. Depois da estreia em Serpa, a peça seguirá em digressão nacional. Colocamos agora um ponto final nesta edição. Continuação de um ótimo feriado no Conselho de Beja. Uma ótima quinta-feira da Ascensão.
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2: 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Informação sem hora marcada. O Comitê das Regiões Europeu defendeu apoios para todas as regiões da Europa, não apenas as mais desfavorecidas, e que a Comissão Europeia possa rejeitar planos nacionais de investimento em que as regiões não tenham sido envolvidas.
3: E foca-se especificamente naquela que é a componente sobre os planos regionais e nacionais, que é, no fundo, a forma como cada Estado-membro proporá à Comissão Europeia executar os fundos para este ano.
2: A Comissão Europeia deve avaliar para definir que tipo de Europa queremos, uma Europa que comece em Bruxelas ou uma Europa que comece em cada aldeia, cada cidade, cada vila da União Europeia, segundo os subscritores desta ação.
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0: 10 horas.
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0: Início desta última hora, manhã de quinta-feira. Bom dia. Se espalha na estrada, faça uma ótima viagem.
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0: Temos um dia com poucas nuvens e sol, máxima de 22 graus, mínima de 10, vento fraco. Amanhã vamos ter tempo exatamente igual. A partir de agora, sempre que comprar uma bebida em lata ou garrafa de plástico com o símbolo Volta, vai pagar mais 10 cêntimos. Esse valor só é devolvido se guardar a embalagem e entregar numa das máquinas próprias espalhadas pelo país.
1: O cidadão vai ao supermercado, à sua loja de conveniência, e compra geralmente a sua bebida, vamos assumir para efeitos práticos, custa 1 euro, vai-lhe custar 1 euro e 10. Portanto, vai depositar 10 cêntimos. Depois de beber, se entregar as suas garrafas ou as suas latas em máquinas que estão espalhadas pelos supermercados pelo país fora, recebe os seus 10 cêntimos.
0: O sistema vai mudar a forma como consumimos bebidas em embalagens de plástico, até 3 litros ou em latas. Todas vão ficar 10 cêntimos mais caras, mas é possível receber dinheiro de volta. No entanto, isso implica mudar comportamentos e ter algum trabalho a partir de agora. Antes do verão, ainda será muito raro encontrar estas novas embalagens nas prateleiras, embora algumas já comecem a aparecer.

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1: O primeiro-ministro alertou que o governo não abandona as suas convicções em matéria laboral e garantiu que já cedeu em todas as traves mestras desta reforma, acusando o UGT de ser o parceiro com menos cedências.
2: Em todas estas matérias, o governo já cedeu. Em todas. Numas mais do que noutras.
1: Montenegro vincou que o parceiro social que tem menos cedências neste momento é claramente o UGT, recusando ser entendido como estando a pressionar mais ou menos.
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3: O neurocientista e professor de negócios Moran Cerf aconselha interações sociais e aprendizagem como duas condições essenciais para se manter um cérebro saudável, considerando que as experiências negativas podem ser transformadas em lições.
4: And if you do things for others, it actually makes the brain releases the right kind of molecules that make you feel better. So if you volunteer to help someone else.
3: Moran Cerf considera que a atenção dada ao cérebro é menor do que se pensa.

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1: Caronte, tendo como pano de fundo o Rio Douro, na cidade do Porto, uma das zonas do território marítimo português com maior incidência de suicídios, o filme acompanha Gastão, um homem reformado que dedica 6 dias por semana à vigília na Ponte Dom Luís I. A sua missão não é salvar aqueles que se atiram ao rio, mas resgatar os seus corpos, devolvendo-os às famílias para que possam fazer o seu luto.
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0: E pronto, termina aqui esta emissão de quinta-feira. Estamos quase, quase a terminar mais uma semana. Amanhã voltamos para a última emissão da semana.
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0: 11 horas.
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4: É meio-dia.
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6: Temas que marcam a atualidade regional nesta quinta-feira de Ascensão. Apoio aos fertilizantes gera dúvidas. Agricultores do Baixo Alentejo questionam o alcance da medida. Mertola recebe secretário de Estado numa visita decisiva para o futuro do Guadiana. Beja celebra quinta-feira da Ascensão com tradição, música e atividades para toda a família. Do canto alentejano à maior sala do país, Buba Espinho anuncia concerto histórico na Mel Arena. Beja distingue nomes e instituições que marcaram o concelho em cerimónia de homenagem pública. Presidente de Almodóvar leva a Câmara ao terreno em nova ronda de contacto com a população. Serpa torna-se palco de escândalo, humor e poder com estreia de teatro de rua.
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6: Mais uma vez, uma ótima quinta-feira da Ascensão. O apoio de 20 milhões de euros anunciado pelo Governo para a compra de fertilizantes está a gerar dúvidas entre os agricultores do Sul. Rui Garrido, presidente da ACUS, Associação de Agricultores do Sul, mostrou-se cético quanto ao impacto da medida, considerando que o valor poderá ser insuficiente face às necessidades do setor. Em declarações à Rádio Pax, o dirigente lembrou que Espanha disponibilizou cerca de 500 milhões de euros para o mesmo fim, alertando para desigualdades na competitividade agrícola. Os produtores aguardam ainda esclarecimentos sobre critérios de acesso, distribuição e calendário de pagamento dos apoios. O secretário de Estado das Pescas e do Mar, Salvador Malheiro, visita esta quinta-feira Mértola para reuniões com a autarquia e pescadores locais. Em destaque estarão temas como as licenças de pesca e a integração do concelho no programa Mar 2030. A inclusão de Mértola neste programa é considerada essencial para revitalizar o rio Guadiana e potenciar atividades ligadas à pesca, turismo e desenvolvimento local. Os profissionais do setor aguardam respostas concretas sobre apoios e medidas para valorizar a atividade piscatória na região. Beja vive hoje o ponto alto das comemorações da Quinta-feira da Ascensão, com iniciativas dedicadas à cultura, tradição e convívio. O programa arrancou no Parque da Cidade com atividades desportivas e inclui ainda a cerimónia de entrega de medalhas no Parque Júlia, Teatro Municipal. Já vamos falar mais em pormenores sobre esta entrega de medalhas. Ora, durante o dia há animação para famílias, música e insufláveis. À noite, a Praça da República recebe atuações do Grupo Coral Roxinóis do Alentejo, dos TR3S e Moda e da banda Os Descendentes. O encerramento da festa estará a cargo do DJ Groove. O cantor Buba Espinho vai atuar na Mel Arena, em Lisboa, no dia 27 de fevereiro de 2027. O espetáculo promete celebrar a identidade e a emoção portuguesa com um palco em formato 360 graus e vários convidados especiais. Natural do Alentejo, de Beja, Buba Espinho ganhou notoriedade através do canto alentejano e de projetos como os Bubedanas e Há Lobos Sem Ser na Terra. O artista prepara atualmente um novo álbum de originais. Os bilhetes para o concerto já estão à venda. O município de Beja promove hoje a cerimónia de entrega de medalhas de mérito municipal de 2026, distinguindo personalidades e instituições pelo contributo ao concelho. Entre os homenageados estão a RH Castilho, a Associação de Patinagem do Alentejo e Algarve, a Congregação das Franciscanas Missionárias de Maria e José António Cardoso. A sessão inclui ainda a entrega de medalhas de bons serviços municipais a trabalhadores da autarquia, reconhecendo o percurso e dedicação ao serviço público. A iniciativa Presidência Aberta continua no Conselho de Almodóvar, com a deslocação do Presidente da Câmara, José Tadeu de Freitas, à freguesia de Nossa Senhora, de Senhora da Graça de Padrões. Durante dois dias, o autarca visita vários locais, acompanhado pela Junta de Freguesia, procurando conhecer necessidades e desafios da população. O programa inclui encontros públicos no Centro Cultural da Senhora da Graça de Padrões e no Centro Cultural da Semblana. O objetivo passa por reforçar a proximidade e promover uma governação mais participativa. A BAL 17, Companhia de Teatro, estreia hoje em Serpa a peça A Bilha Quebrada, baseada no texto do autor alemão Heinrich von Kleist. O espetáculo sobe ao palco às 21h30 no Largo de Santa Maria e ficará em cena até sábado. Com a encenação de Rui Ramos, a produção mistura humor, sátira e crítica social, abordando temas como corrupção e abuso de poder. A história decorre num tribunal de aldeia, liderado por um juiz autoritário e corrupto. Depois da estreia em Serpa, a peça seguirá em digressão nacional. Colocamos agora um ponto final nesta edição. Continuação de um ótimo feriado no Conselho de Beja. Uma ótima quinta-feira da Ascensão.
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0: 13 horas.
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0: 15 horas. 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
1: O trio Flow, indicado aos Grammys e conhecido pela sua energia contagiante, está de volta com Therapy in the Club. Apresentado inicialmente durante a performance de Stella, Georgia e René no Tiny Desk, a faixa também dá nome ao segundo álbum de estúdio.

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1: Michael Jackson voltou ao topo das tabelas britânicas, tornando-se o seu primeiro álbum número 1 no Reino Unido em 17 anos. O regresso ao primeiro lugar acontece após o sucesso do filme biográfico Michael, que provocou um forte aumento de streams e de vendas da discografia do artista.

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1: O videoclipe Gangsta Paradise, um dos temas mais icónicos do hip-hop dos anos 90, ultrapassou oficialmente os 2 mil milhões de visualizações no YouTube. O clássico de Coolio torna-se assim o primeiro vídeo do artista a atingir esta marca na plataforma.
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1: Sara Negra, artista que se descreve como mulher, poeta e artista multidisciplinar, apresenta o seu primeiro álbum de originais, Amor e Magia, afirmando uma identidade artística singular no panorama contemporâneo português.
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1: Existem músicas que entram pelo nosso corpo e uma delas acaba de ser lançada por Merai, intitulada Dadisme. Este single marca o início de um projeto que cruza música pop com filosofia e espiritualidade e que podemos considerar um hino aos dias quentes que se aproximam.

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1: Só se estraga uma casa é o nome do álbum de estreia de Vizinhos, coletivo de Évora, que junto David Mendonça, Francisco Cartacho, Miguel Brites e Tomás Cartacho. O registro discográfico editado agora é composto por 9 temas.
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1: Eros Ramazzotti regressou aos braços dos fãs que tem em Portugal, sendo que a última passagem do italiano pela ampla sala lisboeta foi em 2023. Desta vez, o músico visitou Portugal com a digressão que obriga o álbum que editou em 2025.

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1: A cantora brasileira Luísa Sonza considera preocupante a forma desenfreada como está a ser usada a inteligência artificial, pedindo mais regulamentação que proteja os artistas, depois de ela própria ter sido vítima de uma apropriação.
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Festival Cool Jazz que acontece em julho em Cascais traz tendo pela primeira vez interpretações em língua gestual portuguesa em alguns concertos, entre os quais os de Gilberto Gil e David Byrne.

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1: Em 2027, os fãs dos Beatles vão poder viver uma experiência sensorial no edifício da sua editora, Apple Corps, na zona central de Londres. O prédio de 7 andares ficou conhecido pela atuação no terraço dos Beatles em 69, naquela que se tornaria na última atuação de sempre dos Fab Four.
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0: 16 horas.
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mais nomes confirmados para o Festival do Crátulo: Dub Inc, Slow J e Sara Correia. O festival está de regresso à Vila Alentejana de 26 a 29 de agosto.

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A FIFA, Federação Internacional de Futebol, anunciou a lista de artistas que se vão apresentar durante o Campeonato do Mundo, entre eles Katy Perry, J Balvin e o francês Vegdream.

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Lauta editou, a 27 de março, o seu primeiro álbum. O disco, Escrevi Canções e São Todas Iguais, conta com 11 canções produzidas por Fred Ferreira, já se encontra disponível em todos os serviços de streaming de música.

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0: 17 horas.
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2: Temas que marcam a atualidade regional nesta quinta-feira de Ascensão. Apoio às fertilizantes gera dúvidas. Agricultores do Baixo Alentejo questionam o alcance da medida. Mértola recebe secretário de Estado numa visita decisiva para o futuro do Guadiana. Beja celebra quinta-feira da Ascensão com tradição, música e atividades para toda a família. Do canto alentejano à maior sala do país, Buba Espinho anuncia concerto histórico na Mel Arena. Beja distingue nomes e instituições que marcaram o concelho em cerimónia de homenagem pública. Presidente de Almodóvar leva a Câmara ao terreno em nova ronda de contacto com a população. Serpa torna-se palco de escândalo, humor e poder com estreia de teatro de rua.
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2: Mais uma vez, uma ótima quinta-feira da Ascensão. O apoio de 20 milhões de euros anunciado pelo Governo para a compra de fertilizantes está a gerar dúvidas entre os agricultores do Sul. Rui Garrido, presidente da ACUS, Associação de Agricultores do Sul, mostrou-se cético quanto ao impacto da medida, considerando que o valor poderá ser insuficiente face às necessidades do setor. Em declarações à Rádio Pax, o dirigente lembrou que Espanha disponibilizou cerca de 500 milhões de euros para o mesmo fim, alertando para desigualdades na competitividade agrícola. Os produtores aguardam ainda esclarecimentos sobre critérios de acesso, distribuição e calendário de pagamento dos apoios. O secretário de Estado das Pescas e do Mar, Salvador Malheiro, visita esta quinta-feira Mértola para reuniões com a autarquia e pescadores locais. Em destaque estarão temas como as licenças de pesca e a integração do concelho no programa Mar 2030. A inclusão de Mértola neste programa é considerada essencial para revitalizar o rio Guadiana e potenciar atividades ligadas à pesca, turismo e desenvolvimento local. Os profissionais do setor aguardam respostas concretas sobre apoios e medidas para valorizar a atividade pescatória na região. Beja vive hoje o ponto alto das comemorações da quinta-feira da Ascensão, com iniciativas dedicadas à cultura, tradição e convívio. O programa arrancou no Parque da Cidade com atividades desportivas e inclui ainda a cerimónia de entrega de medalhas no Pax Júlia, Teatro Municipal. Já vamos falar mais em pormenores sobre esta entrega de medalhas. Ora, durante o dia há animação para famílias, música e insufláveis. À noite, a Praça da República recebe atuações do Grupo Coral Roxinóis do Alentejo, dos TR3S e Moda e da banda Os Descendentes. O encerramento da festa estará a cargo do DJ Groove. O cantor Buba Espinho vai atuar na Mel Arena, em Lisboa, no dia 27 de fevereiro de 2027. O espetáculo promete celebrar a identidade e a emoção portuguesa com um palco em formato 360 graus e vários convidados especiais. Natural do Alentejo, de Beja, Buba Espinho ganhou notoriedade através do canto alentejano e de projetos como os Bubedanas e Há Lobos Sem Ser na Terra. O artista prepara atualmente um novo álbum de originais. Os bilhetes para o concerto já estão à venda. O município de Beja promove hoje a cerimónia de entrega de medalhas de mérito municipal de 2026, distinguindo personalidades e instituições pelo contributo ao concelho. Entre os homenageados estão a RH Castilho, à Associação de Patinagem do Alentejo e Algarve, a Congregação das Franciscanas Missionárias de Maria e José António Cardoso. A sessão inclui ainda a entrega de medalhas de bons serviços municipais a trabalhadores da autarquia, reconhecendo o percurso e dedicação ao serviço público. A iniciativa Presidência Aberta continua no Conselho de Almodóvar, com a deslocação do Presidente da Câmara, José Tadeu de Freitas, à freguesia de Nossa Senhora, de Senhora da Graça de Padrões. Durante dois dias, o autarca visita vários locais, acompanhado pela Junta de Freguesia, procurando conhecer necessidades e desafios da população. O programa inclui encontros públicos no Centro Cultural da Senhora da Graça de Padrões e no Centro Cultural da Semblana. O objetivo passa por reforçar a proximidade e promover uma governação mais participativa. A BAL 17, Companhia de Teatro, estreia hoje em Serpa a peça A Bilha Quebrada, baseada no texto do autor alemão Erich von Kleist. O espetáculo sobe ao palco às 21h30 no Largo de Santa Maria e ficará em cena até sábado. Com a encenação de Rui Ramos, a produção mistura humor, sátira e crítica social, abordando temas como corrupção e abuso de poder. A história decorre num tribunal de aldeia liderado por um juiz autoritário e corrupto. Depois da estreia em Serpa, a peça seguirá em digressão nacional. Colocamos agora um ponto final nesta edição. Continuação de um ótimo feriado no Conselho de Beja. Uma ótima quinta-feira da Ascensão.
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0: 18 horas.
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1: Temas que marcam a atualidade regional nesta quinta-feira de Ascensão. Apoio às fertilizantes gera dúvidas. Agricultores do Baixo Alentejo questionam o alcance da medida. Mértola recebe secretário de Estado numa visita decisiva para o futuro do Guadiana. Beja celebra quinta-feira da Ascensão com tradição, música e atividades para toda a família. Do canto alentejano à maior sala do país, Buba Espinho anuncia concerto histórico na Mel Arena. Beja distingue nomes e instituições que marcaram o concelho em cerimónia de homenagem pública. Presidente de Almodóvar leva a Câmara ao terreno em nova ronda de contacto com a população. Serpa torna-se palco de escândalo, humor e poder com estreia de teatro de rua.
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1: Mais uma vez, uma ótima quinta-feira da Ascensão. O apoio de 20 milhões de euros anunciado pelo Governo para a compra de fertilizantes está a gerar dúvidas entre os agricultores do Sul. Rui Garrido, presidente da ACUS, Associação de Agricultores do Sul, mostrou-se cético quanto ao impacto da medida, considerando que o valor poderá ser insuficiente face às necessidades do setor. Em declarações à Rádio Pax, o dirigente lembrou que Espanha disponibilizou cerca de 500 milhões de euros para o mesmo fim, alertando para desigualdades na competitividade agrícola. Os produtores aguardam ainda esclarecimentos sobre critérios de acesso, distribuição e calendário de pagamento dos apoios. O secretário de Estado das Pescas e do Mar, Salvador Malheiro, visita esta quinta-feira Mértola para reuniões com a autarquia e pescadores locais. Em destaque estarão temas como as licenças de pesca e a integração do concelho no programa Mar 2030. A inclusão de Mértola neste programa é considerada essencial para revitalizar o Rio Guadiana e potenciar atividades ligadas à pesca, turismo e desenvolvimento local. Os profissionais do setor aguardam respostas concretas sobre apoios e medidas para valorizar a atividade piscatória na região. Beja vive hoje o ponto alto das comemorações da quinta-feira da Ascensão, com iniciativas dedicadas à cultura, tradição e convívio. O programa arrancou no Parque da Cidade com atividades desportivas e inclui ainda a cerimónia de entrega de medalhas no Parque Júlia.

0: Teatro Municipal. Já vamos falar mais em pormenores sobre esta entrega de medalhas. Ora, durante o dia há animação para famílias, música e insufláveis. À noite, a Praça da República recebe atuações do Grupo Coral Roxinóis do Alentejo, dos TR3S e Moda e da banda Os Descendentes. O encerramento da festa estará a cargo do DJ Groove. O cantor Buba Espinho vai atuar na Mel Arena, em Lisboa, no dia 27 de fevereiro de 2027. O espetáculo promete celebrar a identidade e a emoção portuguesa com um palco em formato 360 graus e vários convidados especiais. Natural do Alentejo, de Beja, Buba Espinho ganhou notoriedade através do canto alentejano e de projetos como os Bubedanas e Há Lobos Sem Ser na Terra. O artista prepara atualmente um novo álbum de originais. Os bilhetes para o concerto já estão à venda. O município de Beja promove hoje a cerimónia de entrega de medalhas de mérito municipal de 2026, distinguindo personalidades e instituições pelo contributo ao concelho. Entre os homenageados estão a RH Castilho, a Associação de Patinagem do Alentejo e Algarve, a Congregação das Franciscanas Missionárias de Maria e José António Cardoso. A sessão inclui ainda a entrega de medalhas de bons serviços municipais a trabalhadores da autarquia, reconhecendo o percurso e dedicação ao serviço público. A iniciativa Presidência Aberta continua no Conselho de Almodóvar, com a deslocação do Presidente da Câmara, José Tadeu de Freitas, à freguesia de Nossa Senhora, de Senhora da Graça de Padrões. Durante dois dias, o autarca visita vários locais, acompanhado pela Junta de Freguesia, procurando conhecer necessidades e desafios da população. O programa inclui encontros públicos no Centro Cultural da Senhora da Graça de Padrões e no Centro Cultural da Semblana. O objetivo passa por reforçar a proximidade e promover uma governação mais participativa. A BAL 17, Companhia de Teatro, estreia hoje em Serpa a peça A Bilha Quebrada, baseada no texto do autor alemão Heinrich von Kleist. O espetáculo sobe ao palco às 21h30 no Largo de Santa Maria e ficará em cena até sábado. Com a encenação de Rui Ramos, a produção mistura humor, sátira e crítica social, abordando temas como corrupção e abuso de poder. A história decorre num tribunal de aldeia, liderado por um juiz autoritário e corrupto. Depois da estreia em Serpa, a peça seguirá em digressão nacional. Colocamos agora um ponto final nesta edição. Continuação de um ótimo feriado no Conselho de Beja. Uma ótima quinta-feira da Ascensão.
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2: São 20 horas.
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